0: canções sem palavras, peças para piano de Felix Mendelssohn, pianista Ilse von Alpenheim.
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0: Sinfonia número 16 em Lá Maior, de Mihail Haydn. Orquestra de Câmara Eslovaca, sob a direção de Bohdan Varchal. Movimentos Allegro Molto, Minueto Andante, Finale Allegro Molto.

0: Sinfonia número 16 em Lá Maior, de Mihail Haydn. Orquestra de Câmara Eslovaca, sob a direção de Bohdan Varchal. Movimentos Allegro Molto, Minueto Andante, Finale Allegro Molto.
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0: Cialabro Mion non crede, área da ópera Artaxerxes em arranjo instrumental de Christophe Rousset, de Ricardo Broschi. Le Talent Lyrique, direção de Christophe Rousset.

0: Si Alabro Mion Non Credi, área da ópera Arta Xerxes em arranjo instrumental de Christophe Rousset, de Ricardo Broschi. Le Talent Lyrique, direção de Christophe Rousset.
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0: Cantata número 212, Cantata dos Camponeses, de Johann Sebastian Bach. Ingrid Kertész, soprano. Svangati, baixo. E a Orquestra de Câmara Failone de Budapeste, sob a direção de Matias Antal.

0: Cantata número 212, Cantata dos Camponeses, de Johann Sebastian Bach. Ingrid Kertész, soprano, Svangati, baixo, e a Orquestra de Câmara Failone de Budapeste, sob a direção de Matias Antal.
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0: Fuga em Sol Maior e Allegro em Ré Menor, duas peças em transcrição para duo de violões de Georg Friedrich Händel. Ida Preste e Alexandre Lagoia, violonistas.

0: Fuga em Sol Maior e Allegro em Ré Menor, duas peças em transcrição para duo de violões de Georg Friedrich Händel, e da Preste Alexandre Lagoia, violonistas.
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0: Concerto para cravo e orquestra em Si menor, WQ30, de Carl Philipp Emanuel Bach. Conjunto Les Amis de Philippe, Ludger Remy, cravista e diretor. Movimentos Allegro de Molto, Adagio Allegro.

0: Concerto para Cravo e Orquestra em Si Menor, WQ30, de Carl Philipp Emanuel Bach. Conjunto Les Amis de Philippe, Ludger Remy, cravista e diretor. Movimentos Allegro de Molto, Adagio Allegro.
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0: Fantasia para piano em Mi bemol maior, opus 18, de Johann Nepomuk Hummel. Pianista Madoka Inui. Movimentos lento, allegro con fuoco, larghetto e cantabile, allegro assai, presto.

0: Fantasia para piano em Mi bemol maior, opus 18, de Johann Nepomuk Hummel. Pianista Madoka Inui. Movimentos lento, allegro con fuoco, larghetto e cantabile, allegro assai, presto.
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0: Sinfonia número 9 em Ré menor, de Alexander Glazunov. Orquestra Sinfônica de Moscou, sob a direção de Alexander Anisimov. Obra inacabada e orquestração de Gavril Yundin.

0: Sinfonia número 9 em Ré menor, de Alexander Glazunov. Orquestra Sinfônica de Moscou, sob a direção de Alexander Anisimov. Obra inacabada e orquestração de Gavril Yundin.
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0: Danças Sinfônicas, Opus 64, de Eduard Grieg. Orquestra Filarmônica de Oslo, direção de Maris Jansons. Movimentos: Allegro moderato e marcato, Allegretto gracioso, Allegro giocoso, Andante, Allegro risoluto.

0: Danças Sinfônicas Opus 64 de Eduard Grieg. Orquestra Filarmônica de Oslo, direção de Maris Jansons. Movimentos: Allegro moderato e marcato, Allegretto gracioso, Allegro giocoso, Andante, Allegro risoluto.
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0: Sonata para clarinete e piano em Mi bemol maior, opus 120, número 2, de Johannes Brahms. Bela Kovács, clarinete, Ferenc Rados, piano. Movimentos Allegro amabile, Appassionato ma non troppo allegro, Andante con moto.

0: Sonata para clarinete e piano em mi bemol maior, opus 120, número 2, de Johannes Brahms. Bela Kovács, clarinete, Ferenc Rados, piano. Movimentos Allegro amabile, Appassionato ma non troppo allegro, Andante con moto.
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0: Sinfonia em Ré Maior de Karl Dieters von Dietersdorf. Orquestra de Câmara da Filarmônica de Oradea, direção de Miron Hatchel. Movimentos Allegro Vivace, Andantino Canção Popular da Alsácia, Minueto non troppo presto, Alternativo 1, Alternativo 2, Finale Molto Andante.

0: Sinfonia em Ré Maior de Clauditers von Dietersdorf, Orquestra de Câmara da Filarmônica de Oradea, direção de Miron Hatchel. Movimentos Allegro Vivace, Andantino Canção Popular da Alsácia, Minueto non troppo presto, Alternativo 1, Alternativo 2, Finale Molto Andante.
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0: Concerto Real número 4, de François Couperin, com The Smithsonian Chamber Players, sob a direção de Kenneth Slowick.

0: Concerto Real número 4, de François Couperin, com The Smithsonian Chamber Players, sob a direção de Kenneth Slowick.
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0: Três cantigas de Santa Maria, de Afonso X, o Sábio. Ensemble Percival, direção de Guy Robert. Títulos das cantigas. Nul homme per rien non deve, cantiga número 361. Virgem Santa Maria, cantiga número 47. Como podem per sas culpas, cantiga número 166.

0: Três Cantigas de Santa Maria, de Afonso X, o Sábio. Ensemble Perceval, direção de Guy Robert. Títulos das cantigas. Nul homme per rien non deve, cantiga número 361. Virgem Santa Maria, cantiga número 47. Como podem persas culpas, cantiga número 166.
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0: Concerto para flauta e orquestra em Sol Maior, de Giovanni Battista Sammartini. Jean-Pierre Rampal, flauta. Os solistas de Veneza, sob a direção de Claudio Scimone. Movimentos Allegro, Grave, Allegro.

0: Concerto para flauta e orquestra em Sol Maior, de Giovanni Battista Sammartini. Jean-Pierre Rampal, flauta. Os solistas de Veneza, sob a direção de Claudio Scimone. Movimentos Allegro, Grave, Allegro.
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0: Balada número 4, em Fá menor, op. 52, de Frédéric Chopin. Pianista Andrei Gavrilov.

0: Balada número 4 em Fá menor, opus 52, de Frédéric Chopin. Pianista Andrei Gavrilov.
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0: Orfeu, poema sinfônico número 4 de Franz Liszt, Filarmônica de Dresden, sob a regência de Michel Plasson.

0: Orfeu, poema sinfônico número 4 de Franz Liszt, Filarmônica de Dresden, sob a regência de Michel Plasson.
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0: Dança Espanhola número 5, opus 37, para piano, em arranjo para violão, de Henrique Granados. Violonista e arranjador, Julian Bream.

0: Dança Espanhola número 5, opus 37, para piano, em arranjo para violão, de Henrique Granados. Violonista e arranjador, Julian Bream.
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0: Um Americano em Paris, de George Gershwin. Orquestra Filarmônica Eslovaca, sob a direção de Richard Hyman.

0: Um Americano em Paris, de George Gershwin. Orquestra Filarmônica Eslovaca, sob a direção de Richard Hyman.
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0: Jazz Suite número 2, de Dmitri Shostakovich. Orquestra Sinfônica Estatal Russa, sob a direção de Dmitri Yablonsky. Movimentos, marcha, valsa lírica, dança 1, valsa 1, pequena polca, valsa 2, dança 2, final.

0: Jazz Suite número 2 de Dmitri Shostakovich, Orquestra Sinfônica Estatal Russa sob a direção de Dmitri Ablonsky. Movimentos: marcha, valsa lírica, dança 1, valsa 1, pequena polca, valsa 2, dança 2, final.
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0: Introdução e alegro para harpa, flauta, clarinete e quarteto de cordas de Maurice Ravel. Silvia Kovalczuk, harpa. Andras Somos, flauta. Laszlo Meyer, clarinete. E a Orquestra de Câmara Virtuoses da Hungria, sob a direção de Miklós Enteli.

0: Introdução e Alegro para harpa, flauta, clarinete e quarteto de cordas de Maurice Ravel. Silvia Kowalczuk, harpa. Andras Somos, flauta. Laszlo Meyer, clarinete. E a Orquestra de Câmara Virtuoses da Hungria, sob a direção de Miklós Enteli.
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0: Sinfonia número 1 em Mi bemol maior, opus 2 de Camille Saint-Saëns. Orquestra Nacional da Radiodifusão Francesa, sob a direção de Jean Martinon. Movimentos: Adagio, Allegro, Marcha, Scherzo, Allegro scherzando, Adagio, Finale, Allegro maestoso.

0: Quinteto de cordas número 4 em Sol menor, Kyrill 516 de Wolfgang Amadeus Mozart. Arthur Guémiot, violino 1. Arpad Scheretz, violino 2. Jorge Anser, viola 1. Max Reiser, viola 2. Eva Tchako, violoncelo. Movimentos: Allegro, Minueto Allegretto, Adagio ma non troppo, Adagio Allegro.
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0: Canções sem palavras, peças para piano de Felix Mendelssohn, pianista Ilse von Alpenheim.

0: Canções sem palavras, peças para piano de Felix Mendelssohn, pianista Ilse von Alpenheim.
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0: Sinfonia número 16 em Lá Maior, de Mihail Haydn. Orquestra de Câmara Eslovaca, sob a direção de Bohdan Varchal. Movimentos Allegro Molto, Minueto Andante, Finale Allegro Molto.

0: Sinfonia número 16 em Lá Maior, de Mihail Haydn. Orquestra de Câmara Eslovaca, sob a direção de Bohdan Varchal. Movimentos Allegro Molto, Minueto Andante, Finale Allegro Molto.
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0: Cialabro Mion non credi, área da ópera Artaxerxes em arranjo instrumental de Christophe Rousset, de Ricardo Broschi. Le Talent Lyrique, direção de Christophe Rousset.

0: Si Alabro Mion Non Credi, aria da ópera Arta Xerxes em arranjo instrumental de Christophe Rousset, de Ricardo Broschi. Le Talent Lyrique, direção de Christophe Rousset.
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0: Cantata número 212, Cantata dos Camponeses, de Johann Sebastian Bach. Ingrid Kertész, soprano, Svangati, baixo, e a Orquestra de Câmara Failone de Budapeste, sob a direção de Matias Antal.

0: Cantata número 212, Cantata dos Camponeses, de Johann Sebastian Bach. Ingrid Kertész, soprano, Svangati, baixo, e a Orquestra de Câmara Failone de Budapeste, sob a direção de Matias Antal.
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0: Fuga em Sol Maior e Allegro em Ré Menor, duas peças em transcrição para duo de violões de Georg Friedrich Händel e da Preste Alexandre Lagoia, violonistas.

0: Fuga em Sol Maior e Allegro em Ré Menor, duas peças em transcrição para duo de violões de Georg Friedrich Händel. Ida Preste e Alexandre Lagoia, violonistas.
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0: Concerto para cravo e orquestra em Si Menor, WQ30, de Carl Philipp Emanuel Bach. Conjunto Les Amis de Philippe, Ludger Remy, cravista e diretor. Movimentos Allegro de Molto, Adagio Allegro.

0: Concerto para cravo e orquestra em si menor, WQ30, de Carl Philipp Emanuel Bach. Conjunto Les Amis de Philippe, Ludger Remy, cravista e diretor. Movimentos Allegro de Molto, Adagio Allegro.
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0: Fantasia para piano em Mi bemol maior, opus 18, de Johann Nepomuk Hummel. Pianista Madoka Inui. Movimentos lento, allegro con fuoco, larghetto e cantabile, allegro assai, presto.

0: Fantasia para piano em Mi bemol maior, opus 18, de Johann Nepomuk Hummel. Pianista Madoka Inui. Movimentos lento, allegro con fuoco, larghetto e cantabile, allegro assai, presto.
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0: Sinfonia número 9 em Ré menor, de Alexander Glazunov. Orquestra Sinfônica de Moscou, sob a direção de Alexander Anisimov. Obra inacabada e orquestração de Gavril Yundin.

Sinfonia número 9 em Ré menor, de Alexander Glazunov. Orquestra Sinfônica de Moscou, sob a direção de Alexander Anisimov. Obra inacabada e orquestração de Gavril Yundin.

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Concerto para cravo e cordas em Ré maior, Falk 41, de Wilhelm Friedemann Bach. Richard Egarr, cravo, e o London Baroque. Movimentos Allegro, Andante Presto.

0: Concerto para cravo e cordas em Ré maior, Falk 41, de Wilhelm Friedemann Bach. Richard Egarr, cravo, e o London Baroque. Movimentos Allegro, Andante Presto.
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0: Trio Sonata para órgão número 5 em Dó maior, BWV 529 de Johann Sebastian Bach. Wolfgang Hipson, organista. Movimentos Allegro, Largo Allegro.

0: Trio Sonata para órgão número 5 em Dó maior, BWV 529 de Johann Sebastian Bach. Wolfgang Hipson, organista. Movimentos Allegro, Largo Allegro.
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0: Concerto a 8 em Ré maior para violino e orquestra de Francesco Maria Veratini, Academia e Filarmonite, sob a direção de Alberto Martini. Movimentos Allegro Moderato, Largo Allegro Moderato.

0: Concerto a 8 em Ré maior para violino e orquestra de Francesco Maria Veratini, Academia e Filarmonite, sob a direção de Alberto Martini. Movimentos Allegro Moderato, Largo Allegro Moderato.
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0: No Piense Menguigue Já, de José Marim, Montserrat Figueiras, soprano, Rolf Lislevan, guitarra barroca, Adriana Savai, harpa dópia, Pedro Estevan, percussão, Adela Gonzalez Campa, castanholas.

0: No Piense Menguigue Já, de José Marim. 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Adela Gonzalez Campa, castanholas. 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
0: Sinfonia Opus 10, número 5, em Ré maior, de Carl Friedrich Abel. Lá está Johnny Frankfurt, sob a direção de Michael Schneider. Movimentos: Allegro molto, Andantino, Minueto.

0: Sinfonia Opus 10, número 5, em Ré maior, de Carl Friedrich Abel. Lá está Johnny Frankfurt, sob a direção de Michael Schneider. Movimentos: Allegro molto, Andantino, Minueto.
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0: Sonata para piano número 21, em Dó maior, opus 53, Waldstein, de Ludwig von Beethoven. Wilhelm Kempff, pianista. Movimentos: Allegro con brio, Introduzione, Adagio molto, Rondò, Allegretto moderato.

0: Sonata para piano número 21 em Dó maior, opus 53, Waldstein, de Ludwig von Beethoven. Wilhelm Kempff, pianista. Movimentos Allegro con brio, Introduzione, Adagio molto, Rondò Allegretto moderato.
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0: Sinfonia número 7 em Fá maior, opus 77, Pastoral, de Alexander Glazunov. Orquestra Sinfônica do Ministério da Cultura da Antiga União Soviética, sob a direção de Gennady Rushdestvensky. Movimentos: Allegro moderato, Andante, Scherzo, Allegro giocoso, Finale, Allegro maestoso.

Sinfonia número 7 em Fá Maior, Opus 77, Pastoral, de Alexander Glazunov. Orquestra Sinfônica do Ministério da Cultura da Antiga União Soviética, sob a direção de Gennady Rushdestvensky. Movimentos: Allegro Moderato, Andante, Scherzo, Allegro Giocoso, Finale, Allegro Maestoso.

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0: Variações concertantes Opus 17 para violoncelo e piano, de Félix Mendelssohn. Claude Stark, violoncelo. Christoph Eschenbach, piano.

0: Variações concertantes Opus 17 para violoncelo e piano de Felix Mendelssohn. Claude Stark, violoncelo. Christoph Eschenbach, piano.
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0: Tapiola, Opus 112, de Jan Sibelius. Orquestra Filarmônica de Helsinki, direção de Paavo Berglund.

0: Tapiola, Opus 112, de Jan Sibelius. Orquestra Filarmônica de Helsinki, direção de Paavo Berglund.
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0: Música para piano de Ernesto Nazaré, pianista Miguel Proença.

0: Música para piano de Ernesto Nazaré. Pianista Miguel Proença.
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0: 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Vinícius de Moraes.
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2: Olá, ouvintes, aqui Liz de Bortoli com apoio técnico de Jefferson Gomes. Nesta semana comemoramos uma data muito especial, os 5 anos do Da Estante. E para celebrar, escolhemos 5 textos com 5 temas que fazem parte da nossa história. Hoje falamos da voz, essa ferramenta poderosa que temos, capaz de expressar sentimentos, contar histórias e mobilizar pessoas. É por meio dela que chegamos aos nossos ouvintes, onde quer que eles estejam, criando conexões e compartilhando a literatura de maneira sensível e transformadora. Nesta terça, lemos o poema A Voz, de Maria Teresa Horta. Da tua voz, o corpo, o tempo já vencido, os dedos que me vogam nos cabelos e os lábios que me roçam pela boca nesta mansa tontura em nunca tê-los. Meu amor, que quartos na memória não ocupamos nós se não partimos? Mas porque assim te invento e já te troco as horas, vou passando dos teus braços que não sei para o vácuo em que me deixas sem demoras nesta mansa certeza que não vens. Neste programa trabalharam Liz de Bortoli, Mariana Sirena, Sofia Comparim e Rafael Prudêncio, com o apoio de André Grassi. 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
3: Toque de arte. Na primeira semana de agosto, entre os dias 4 e 5, a Sala Redenção apresenta a mostra URGS, uma curadoria de 32 obras realizadas por professores, estudantes e egressos da universidade. Esta mostra inicia hoje às 14h com a sessão de Crescer, que reúne dramas e ficções que exploram as diferentes faces e desafios do amadurecimento. Na sequência, às 15h, Sociedade propõe um olhar crítico e sensível sobre a vida em comunidade. Com entrada franca e aberta ao público em geral, a programação é agrupada em 7 sessões de curtas-metragens que circulam pela ficção, animação, documentário e cinema experimental. A Sala Redenção está localizada no campo central da URGS, com acesso mais próximo pela Rua Engenheiro Luiz Engler, número 333. Texto inédito do dramaturgo gaúcho Gilberto Schwartzman, A Livraria do Amor, é uma comédia que celebra a literatura e o amor verdadeiro. Em cena, Zé Adão Barbosa e Arlete Cunha interpretam Eurípides e Perséfone, que são amigos desde a faculdade. Apesar de serem apaixonados, nenhum ousa revelar ao outro o seu amor. Com direção de Zé Adão Barbosa, esta montagem tem sessão nesta segunda e terça-feira, às 19h, no Centro Histórico Cultural Santa Casa. Os ingressos estão à venda pela plataforma Simpla. Em cartaz, no Farol Santander, a mostra Uma Viagem ao Mundo dos Brinquedos ocupa o grande hall do prédio até o dia 13 de dezembro. A exposição apresenta um acervo histórico de 1.500 peças que marcaram a infância dos brasileiros entre as décadas de 1940 e 1940. 1980, combinando a contemplação de raridades com espaços interativos para todas as idades. Com curadoria de Gandhi Piorski, a mostra provém da coleção da pesquisadora Ana Caldato e pode ser visitada gratuitamente de terças a sábados, das 10 da manhã até às 7 da noite e aos domingos e feriados, das 11 da manhã às 6 da tarde. A passagem do tempo não desgasta apenas materiais, também revela histórias, transforma significados e amplia a potência da criação. É a partir dessa percepção que a artista Heloísa Croco apresenta o tempo, a matéria, a arte. A exposição, que inaugura no dia 8 de agosto na Ocre Galeria, reúne um novo conjunto de trabalhos que sintetiza décadas de pesquisa dedicadas à natureza, à observação e à força expressiva da matéria. A curadoria é da pesquisadora e crítica Icléia Catani. A Zona Cultural vai selecionar 5 projetos cênicos inéditos para a segunda mostra urgente de artes cênicas, O Futuro é Agora, que acontece de novembro de 2026 a janeiro de 2027. Serão escolhidas apenas propostas de artistas, coletivos e grupos do Rio Grande do Sul. Serão aceitas produções de múltiplas linguagens cênicas, como circo, dança, teatro, performance, cabaré, drag ou musical, que contemplem temáticas sociais contemporâneas e a possibilidade de diálogo com diversos tipos de público. A programação busca reunir criações que dialoguem com questões urgentes em debate com a sociedade, articulando intercâmbios entre artistas e coletivos com os espectadores, a cidade e estudantes. As inscrições são gratuitas e estão abertas a partir desta segunda-feira, seguindo até o dia 22 de agosto, exclusivamente pelo formulário disponibilizado na internet. O link pode ser acessado pelas redes sociais @zonaculturalpoa. Este foi o Toque de Arte de hoje. A produção do programa é de Cláudia Heinzelmann. Na técnica, Jorge Dávila.

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Sinfonia número 3 em Mi bemol maior, opus 10 de Antoni Dvořák. Orquestra Filarmônica Eslovaca, sob a direção de Stephen Gunzenhauser. Movimentos: Allegro moderato, Adagio molto, Tempo de marcha, Allegro vivace.

0: Sinfonia número 3 em Mi bemol maior, opus 10 de Antonín Dvořák. Orquestra Filarmônica Eslovaca sob a direção de Stephen Gunzenhauser. Movimentos: Allegro moderato, Adagio molto, tempo de marcha Allegro vivace.
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0: Canções de Amor, Valsas Opus 52 de Johannes Brahms. Benita Valente, soprano. Marlena Kleiman, contralto. Wayne Conner, tenor. Marcel Singer, baixo. Rudolf Serkin e Leon Fleischer, pianistas.

0: Canções de Amor, Valsas Opus 52, de Johannes Brahms. Benita Valente, soprano. Marlena Kleiman, contralto. Wayne Conner, tenor. Marcel Singer, baixo. Rudolf Serkin e Leon Fleischer, pianistas.
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Olá, ouvintes! Começando aí o mês de agosto com mais uma reflexão do nosso programa Caminhos da Consciência. Hoje a gente vai falar um pouco mais sobre como que a gente se relaciona com a gente mesmo através de dois preceitos éticos do yoga. Fica aqui comigo. Meu nome é Simone, eu sou instrutora e praticante de yoga. Trabalho também com um roteiro de viagens chamado Yoga Trip, que além de experiências turísticas para vários locais, nós vivemos o autoconhecimento do yoga e a próxima edição agora vai ser no Ceará, em Cumbuco. Como falamos no último episódio, existe um custo muito alto quando a gente não se posiciona, quando a gente não sabe dizer um não necessário, quando a gente tem uma dificuldade de impor um limite em uma situação. E isso tem um custo gigante para a tua verdade interna e para a tua autenticidade, que é o custo de aceitar o que você não permitiria. Mas existe também uma pergunta que vem depois disso. Como é que a gente consegue perceber que de fato a gente está mudando e conseguindo agir diferente? Muitas vezes essa mudança ela vem de uma forma bem sutil quando a gente percebe que está reagindo diferente a uma mesma situação. Isso tem muito a ver com o preceito santosha, que literalmente significa um estado de contentamento. Não aquele contentamento de quem diz que tudo está bom, mas o contentamento de encontrar a paz dentro de si e não negociar isso. Então, quando que a gente consegue perceber essas mudanças que está conseguindo fazer o trabalho? Porque, primeiramente, eu preciso sentir isso, mas eu também preciso fazer uma reflexão sobre isso. E isso entra em outro niyama que se chama svadhyaya, ou seja, um autoestudo. São as reflexões. É perceber e questionar os próprios padrões e reconhecer a própria mudança, quando você consegue entender os seus gatilhos, o que te aciona prisões emocionais dentro de si. Então a gente consegue perceber que mudamos quando a gente abre mão

0: a reatividade, porque nem tudo é sobre ter razão. Questiona, dá aquela resposta imediata para uma situação, para alguém que te confrontou ou te afrontou, quando você percebe que vai ter um impulso, mas você traz aquele freio, porque ter paz se tornou algo inegociável para você. E isso está como um valor grande, estar à frente da própria reação. Muitas vezes também você pode perceber que você pensa mais antes de decidir. Então essa mudança vem quando você justamente incorpora Svadhyaya, quando você começa a pensar se vale a pena dar aquela resposta. E muitas vezes a melhor resposta é o silêncio, que te deixa em paz. Muitas vezes também é importante a gente se posicionar, mas nem toda situação merece esse retorno e merece a tua energia ou o teu esforço. E se algo vai sacrificar a tua paz, talvez não seja algo que vale a pena um retorno. Você também percebe a mudança quando você reflete mais no teu poder de decisão, nas situações que te acontecem, a pessoa que você acha que te deixou estressada ou irritada ou triste. Então você tira do outro a autonomia sobre as tuas emoções e não permite que ninguém decida o teu futuro. Reflete que a escolha está em você e você também tem o livre-arbítrio de escolher diferente e não dá esse poder ao outro de como você deve se sentir. Você então começa a perceber que você muda quando você se torna o protagonista. Você para de responsabilizar as pessoas pelo que te acontece e você assume o controle da própria vida. Embora essa seja uma frase muito falada e bonitinha e difícil muitas vezes da gente viver, é quando a gente sai do papel da vítima, daquele que está sempre falando que tudo acontece comigo, a vida me fez isso, a pessoa me fez aquilo, e começa a assumir o seu papel. Você tem o direito de ir ou de ficar em cada situação que a vida te apresenta. Então você também vai mudando quando consegue rir também nas situações que antes te causavam desespero. Você vai contar algum caso que anteriormente te afetaria profundamente e você consegue rir da situação. Porque consegue encontrar alguma graça. Não porque leva as coisas na base da brincadeira, mas porque já consegue levar com mais leveza, tranquilidade e com mais aceitação. Porque diariamente os fatos chegam pra gente de uma forma ou de outra, testando o quanto estamos realmente em um estado de mudança e de evolução. Você consegue perceber a tua mudança quando o gatilho chega e você percebe que vai ter o mesmo impulso instintivo de sempre, mas você mostra primeiro a sabedoria. Mostra que você mudou, que você amadureceu. Outra forma de mudança é quando a realidade externa ainda te toca, porém você não dá o direito a ninguém de determinar como você deve se sentir. Sabe que ainda vai se irritar com algumas situações, sabe que vai sentir tristeza, sabe que ainda sente raiva porque fazem parte das emoções. A realidade te provoca algum estado emocional, mas você não precisa ficar dentro dele por muito tempo. Você pode sentir e se permitir não viver esse sentimento. Então, quando você começa a exercer esse autocontrole maior sobre as tuas reações, quando você começa a questionar mais os teus gatilhos para que não repita novamente esses padrões, a realidade te respeita e a realidade te reconhece. E o teu futuro muda e se ajusta a quem você se torna, porque você verdadeiramente mudou. E é impossível, quando você muda dentro, a realidade não mudar fora. Bom, esse foi mais um episódio do programa Caminhos da Consciência, trazendo sempre uma dose de reflexão para o seu dia. E uma pergunta que fica aqui no final: onde você percebe que já está mudando, já consegue sentir essa segurança em dizer um não necessário, ou em perceber que você consegue cortar uma reatividade, um impulso teu? Onde você identificou que tem um gatilho e você consegue reagir melhor, pensar mais como vai reagir? Bom, se você quiser me encontrar, você pode acessar o Instagram @yogasimonetorres. E se quiser também saber sobre a próxima Yoga Trip, só me chamar por lá. Será um prazer compartilhar todos esses ensinamentos do Yoga com vocês. Namastê! 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
1: 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Concerto para duas liras organizadas em sol maior, Hoboken 7 H2 em transcrição para flauta e oboé de Joseph Haydn, Robert Don flauta, Lajos Linksys oboé e a Orquestra de Câmara Eslovaca, direção de Bohdan Varshall, movimentos Vivace Assai, Adagio Manuntropo, Rondó Presto.

0: Concerto para duas liras organizadas em sol maior. Hoboken 7H2 em transcrição para flauta e oboé de Joseph Haydn. Robert Don, flauta. Lajos Linksys, oboé. E a Orquestra de Câmara Eslovaca. Direção de Bohdan Varchal. Movimentos Vivace Assai, Adagio Manuntropo, Rondó Presto.
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0: Sonata Prima Anônima em Sol Maior, de Louis-Nicolas Clairembault, com solistas do Concerto Espiritual de Paris.

0: Sonata Prima Anônima em Sol Maior de Louis-Nicolas Clairembault, com solistas do Concerto Espiritual de Paris.
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0: Noturnos número 6, 7 e 8 para piano de John Field, pianista Benjamin Fried.

0: Noturnos número 6, 7 e 8 para piano de John Field, pianista Benjamin Fried.
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0: Penélope, abertura de João de Souza Carvalho, Orquestra de Câmara Liszt-Ferenc de Budapeste, sob a regência de János Holla.

0: Abertura de João de Souza Carvalho, Orquestra de Câmara Liszt Ferenc de Budapeste, sob a regência de Janos Rolla.
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0: Canções em arranjo para violão de Franz Schubert, violonista Gerald Garcia.

0: Polonese número 6 em lá bemol maior, opus 53, Heroica, de Frédéric Chopin. Pianista Marta Argerich.
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0: Suíte do Ballet Os Animais Modelos, de Francis Poulenc, com a Orquestra Nacional da França, sob a direção de Charles Dutoit.

0: Suíte do Ballet Os Animais Modelos, de Francis Poulenc, com a Orquestra Nacional da França, sob a direção de Charles Dutoit.
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0: Concerto para tuba e orquestra em Fá menor de Ralph Vaughan Williams. Patrick Harriot, tuba, e a Orquestra Sinfônica de Londres, direção de Brydon Thompson. Movimentos Prelúdio, Allegro Moderato, Romanza Andante Sostenuto, Finale Rondò alla Tedesca, Allegro.

0: Concerto para tuba e orquestra em Fá menor de Ralph Vaughan Williams. Patrick Harriot, tuba, e a Orquestra Sinfônica de Londres, direção de Brydon Thompson. Movimentos Prelúdio, Allegro Moderato, Romanza Andante Sostenuto, Finale Rondò alla Tedesca, Allegro.
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0: Sinfonia número 4 em Sol Maior, de Gustav Mahler, Silvia McNair, soprano, e Filarmônica de Berlim, regência de Bernard Haitink. Movimentos ponderados sem apressar, num andamento moderado, sem pressa, tranquilo, pouco adágio, muito acolhedor.

0: Sinfonia número 4 em Sol Maior, de Gustav Mahler. Sylvia McNair, soprano, e Filarmônica de Berlim. Regência de Bernhard Haitink. Movimentos ponderados sem apressar, num andamento moderado, sem pressa, tranquilo, pouco adágio, muito acolhedor.
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0: Noites musicais de Gioachino Rossini, em transcrição para piano por Franz Liszt, pianista Leslie Howard.

0: Noites Musicais de Gioachino Rossini, em transcrição para piano por Franz Liszt, pianista Leslie Howard.
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2: Literatura. A PUC-RS Cultura e a Livraria Baleia promovem o circuito literário Aline Bey, bate-papo sobre a trilogia involuntária, com mediação de Nani Rios, nesta terça-feira, às 7h15 da noite, no auditório da Escola Humanidades da PUC-RS, prédio 9. Os três livros publicados ao longo de 8 anos de carreira de Aline Bey, Pequena Coreografia do Adeus, O Peso do Pássaro Morto e uma delicada coleção de ausências, formam o que a autora chamou de trilogia involuntária. Por abordarem temas como a maternidade e a infância, com suas dores, segredos e injustiças. Vencedora do Prêmio São Paulo de Literatura em 2018, com O Peso do Pássaro Morto, a autora ficou conhecida por seu ritmo narrativo único e pela prosa poética peculiar, cheia de pausas através das pontuações diferentes, tamanhos de fonte e espaçamentos também diferenciados. Em seus livros, tudo o que não é dito importa tanto quanto, ou até mais, do que aquilo que é falado. E, ao final, acontece a sessão de autógrafos com a autora. O bate-papo tem entrada franca. A Câmara Rio-Grandense do Livro anunciou a antropóloga, educadora e premiada escritora Heloísa Pires Lima como a patrona da 72ª Feira do Livro de Porto Alegre. O anúncio oficial da campanha desta edição ocorreu na manhã desta terça-feira no Master Express Grande Hotel, no Centro Histórico de Porto Alegre. Marta Medeiros, patrona da edição anterior, esteve presente para passar o bastão para a escritora, bem como a presidente da Câmara Rio-Grandense do Livro, Rosene Siqueira Colman. Com quase 30 obras publicadas e uma trajetória consolidada na literatura infanto-juvenil e na pesquisa de representações culturais, a autora acumula indicações e prêmios de prestígio nacional e internacional, incluindo indicação ao Prêmio Jabuti, Prêmio Luiza Marim, seleção para Bro Amazing Bookshelf, na Feira do Livro de Bolonha, na Itália, e o primeiro lugar no Prêmio Biblioteca Nacional na categoria Literatura Juvenil. O evento literário será realizado no dia 30 de outubro até o dia 15 de novembro, tradicionalmente na Praça da Alfândega, no Coração Cultural de Porto Alegre. Literatura teve produção e apresentação de Cláudia Heinzelmann. Na técnica, Luiz Fogassi e Cleiton Lopes.

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0: Sinfonia em Lá Maior, da série Três Sinfonias de Mannheim, de Johann Stamitz. Orquestra de Câmara da Nova Zelândia, sob a direção de Donald Armstrong. Movimentos Allegro, Andante, Presto.

0: Sinfonia em Lá Maior, da série Três Sinfonias de Mannheim, de Johann Stamitz. Orquestra de Câmara da Nova Zelândia, sob a direção de Donald Armstrong. Movimentos Allegro, Andante, Presto.
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0: Trio para flauta doce, oboé e baixo contínuo, em Dó menor, trio 1 dos Exercizi Musici de Georg Philipp Telemann, com os integrantes da Camerata Köln. Movimentos largo, vivace, andante, allegro.

0: trio para flauta doce, oboé e baixo contínuo, em dó menor, trio 1 dos Exercizi Musici de Georg Philipp Telemann, com os integrantes da Camerata Köln, movimentos largo, vivace, andante, allegro.
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0: Alto Giove, área da ópera Polifemo, de Nicola Porpora. Eva Malas Gotlevska, soprano. Derek Lee Ranging, contratenor. Le Talent Lyrique, direção de Christophe Rousset.

0: Alto Giove, área da ópera Polifemo, de Nicola Porpora. Eva Malas-Gotlevska, soprano. Derek Lee Ranging, contratenor. Le Talent Lyrique, direção de Christophe Rousset.
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0: Sinfonia número 18, em Fá maior, Kyrill 130, de Wolfgang Amadeus Mozart. Northern Chamber Orchestra, direção de Nicolas Huart. Movimentos Allegro, Andantino Gracioso, Minueto Molto Allegro.

Sinfonia número 18, em Fá maior, Kyrill 130, de Wolfgang Amadeus Mozart. Northern Chamber Orchestra, direção de Nicholas Wirth. Movimentos Allegro, Andantino Gracioso, Minueto Molto Allegro. 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Concerto para piano e orquestra número 2 em Lá maior, de Franz Liszt. Leslie Howard, pianista. Orquestra Sinfônica de Budapeste, direção de Karl Anton Rickenbacher. Movimentos: Adagio Sostenuto Assai, Li Stesso Tempo, Allegro Agitato Assai, Allegro Moderato, Allegro di Tiso, Sempre Allegro, Un Poco Meno Mosso, Sempre Animato.

0: Concerto para piano e orquestra número 2 em Lá Maior, de Franz Liszt. Leslie Howard, pianista. Orquestra Sinfônica de Budapeste, direção de Karl Anton Rickenbacher. Movimentos: Adagio Sostenuto Assai, Listesso Tempo, Allegro Agitato Assai, Allegro Moderato, Allegro Deciso, Sempre Allegro, Um Pouco Meno Mosso, Sempre Animato.
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0: Sarabanda Distante e Vilancico, para a Orquestra de Cordas de Joaquim Rodrigo. Orquestra Sinfônica de Londres, direção de Henrique Bates.

0: Sarabanda Distante e Vilancico, para a Orquestra de Cordas de Joaquim Rodrigo. Orquestra Sinfônica de Londres, direção de Henrique Bates.
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0: Concerto para violoncelo e orquestra número 1, em Lá menor, opus 33, de Camille Saint-Saëns. Claude Stark, violoncelista, e orquestra de câmara inglesa, direção de Peter Lucas Graf. Movimentos Allegro non troppo, Allegretto con moto, Tempo Primo.

0: Concerto para violoncelo e orquestra número 1, em Lá menor, opus 33, de Camille Saint-Saëns. Claude Stark, violoncelista, e orquestra de câmara inglesa, direção de Peter Lucas Graff. Movimentos Allegro non troppo, Allegretto con moto, Tempo Primo.
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0: A Lenda do Caboclo, para piano de Heitor Villa-Lobos, pianista Cristina Ortiz.

0: A Lenda do Caboclo para piano de Heitor Villa-Lobos, pianista Cristina Ortiz.
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0: Fragmentos musicais de Hamlet, Opus 32, de Dmitri Shostakovich. Orquestra de Câmara de Leningrado, sob a direção de Eduard Serov.

0: Fragmentos musicais de Hamlet, Opus 32, de Dmitri Shostakovich. Orquestra de Câmara de Leningrado, sob a direção de Eduard Serov.
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0: Árias e danças antigas de Ottorino Respighi. Orquestra de Câmara de Los Angeles, regência de Neville Marner.

0: Árias e Danças Antigas, de Otorino Respighi. Orquestra de Câmara de Los Angeles, regência de Neville Marner.
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0: Sonata para clarinete e piano, Opus 22, de Ferdinand Ries. Dieter Klecker, clarinete, Thomas Duys, piano. Movimentos Adagio, Allegro, Adagio con moto, Adagio, Allegro non troppo.

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2: Minuetos para a Orquestra de Joseph Haydn, Capela Estropolitana, sob a direção de Peter Gut.

0: Minuetos para a Orquestra de Joseph Haydn, Capela Estropolitana, sob a direção de Peter Gut. 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
1: Boa tarde, ouvintes. Este é a Universidade Revista, cultura e informação pelos 1080 da Rádio da Universidade. No programa de hoje, vamos destacar o som de Count Basie. E começamos com The Midget.
2: I would like to introduce on trumpet Joe Newman. 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

Count Bass e The Miget. A Câmara Rio-Grandense do Livro anunciou na manhã desta terça-feira a escritora Heloísa Pires Lima como patrona da 72ª edição do evento, que foi realizado no Master Express Grande Hotel, no Centro Histórico. Ela é a primeira mulher negra a ocupar o cargo de patrona na feira e a segunda pessoa negra a ser escolhida para o posto. O nome anterior foi do escritor Jefferson Tenório. Heloísa ocupa a vaga deixada por Marta Medeiros, patrona da edição de 2025 na feira. Heloísa nasceu em 1955, poucos dias depois da primeira edição da Feira do Livro da capital. Ela se mudou do estado com 9 anos e desde então reside em São Paulo. Com quase 30 obras publicadas, a nova patrona ganhou destaque nas escolas brasileiras com o livro Histórias de Preta, publicado em 1998 pela Companhia das Letrinhas. A obra, que aborda a construção da identidade de uma menina negra, recebeu os prêmios José Cabassa e Adolfo Eisen e foi selecionada para o Brazilian Book Magazine, publicação divulgada no Bologna Book Fair. Mais recentemente, Heloísa lançou o livro Tem Língua pela editora Passarinho e Penteado, o Meu e o do Lado pela Pera Book. A 72ª Feira do Livro de Porto Alegre ocorre de 30 de outubro a 15 de novembro. O Sarau Elétrico dessa semana celebra as duplas que deram certo, como Alice e o Coelho, e as que deram problemas, como Romeu e Julieta e Bentinho e Capitu. Com Diego Grando e Caturrita, além de Luiz Augusto Fischer e Júlia Simões, e na canja Rayane e Raíssa. O evento ocorre no Bar Ocidente e os ingressos podem ser adquiridos antecipadamente pelo Pix, katia@radioelétrica.com.

Count Basie, Why Not? Antes foi In a Mellow Tone. O novo solo de Júlio Conte, dirigido por Marcelo Restori, O Fantasma de Hamlet, assombra o artista diante da paternidade e da morte. Paralisias físicas, emocionais e intelectuais em múltiplas facetas. Sísifo, Édipo e Hamlet, evocados como vozes internas num jogo de autoficção que brinca com fatos e mitologias, reinventando narrativas. A encenação desvela a caixa cênica, varas de luz, maquinários expostos para revelar ao espectador a alma de dor do artista. Uma proposta radical de lidar com o luto, cortando na própria carne. O texto original é de Júlio Conte, com livre alusão a Hamlet, de William Shakespeare, e direção de Marcelo Restori. A apresentação ocorre na próxima quarta-feira, às 8 da noite, no Teatro Simões Lopes Neto. O historiador Jandiro Kor participa da próxima edição do projeto Música e Literatura no Memorial, com conversa mediada por Juarez Fonseca, na próxima quinta-feira, às 18h30, no auditório do Memorial do Ministério Público do Rio Grande do Sul, com entrada franca. Jandiro é natural de Estrela e graduado em História pela Univates. É também especialista em gênero e sexualidade e mestre em ambiente e desenvolvimento. Ainda lança o quarto livro, Me Descasca Toda, pela editora Libretos, com textos e perfis dedicados à temática LGBTQIAPN+. Neste novo livro, ele reúne textos publicados nas revistas Parêntese e Mosca, além do jornal Nuances, além de textos inéditos, com perfis de personagens que marcaram a história do Rio Grande do Sul. Jandiro também publicou outros 3 títulos sobre a temática, entre eles O Crush de Álvares de Azevedo, que foi vencedor do Prêmio Açorianos na categoria Especial e Livro do Ano em 2021.

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1: Count Basie, Spring Is Here. Antes foi Deacon. A Sala Redenção recebe com entrada franca na próxima quinta-feira mais uma sessão do ciclo Nouvelle Vague e suas influências, realizado em parceria com o Clube de Cinema de Porto Alegre. A exibição será dedicada a São Paulo, Sociedade Anônima, de Luiz Sérgio Persson, com cópia restaurada. Filme que acompanha a crise existencial de um jovem gerente da indústria automobilística em meio à industrialização de São Paulo. Após a sessão, haverá um bate-papo com Daniel Rodrigues, que é crítico de cinema e presidente da Associação de Críticos de Cinema do Rio Grande do Sul, mediado por integrantes do Clube de Cinema de Porto Alegre. Considerado um dos grandes títulos do cinema brasileiro, São Paulo Sociedade Anônima dialoga com a Nouvelle Vague francesa pela narrativa fragmentada, filmagem em locações reais e olhar sobre a cidade como personagem. O ciclo é uma ação de extensão da Sala Redenção, que reúne, até dezembro deste ano, clássicos da Nouvelle Vague e filmes de outras nacionalidades influenciados por seu legado. A sessão inicia às 19h na Sala Redenção. O trio argentino Bourbon Sweethearts, formado por Cecília Bosso no contrabaixo e voz, Mel Muniz na guitarra, tenor e voz e Augustina Ferro no trombone e voz, se apresenta na próxima quarta e quinta-feira, às 21h, no Grés. O grupo, em formação acústica, conta com repertório autoral inspirado no swing, blues, jazz e calypso, com arranjos vocais na tradição do Close Harmony. Entre as principais referências estão The Andrew Sisters, The Boswell Sisters, Billie Holiday e The Mills Brothers. A banda foi criada em Buenos Aires em 2015 e já passou por diversos festivais de jazz de Buenos Aires e o Poa Jazz Festival Internacional, além de possuir EP e dois discos de estúdio gravado. Os ingressos estão à venda pela plataforma Simpla e o Grés fica na rua Almirante Barroso, número 328.

0: Vai, Quest, dá o número.
1: Count Basie, Corner Pocket, antes foi Old Man River. A Universidade Revista de hoje vai ficando por aqui. O programa teve produção e apresentação de Cláudia Heinzelmann. Na técnica, Luiz Fogassi e Clayton Lopes. Seguimos até a Voz do Brasil com Count Basie. Estamos ouvindo... Count Blues. A Universidade Revista volta na próxima quarta-feira, às 18h, aqui pelos 1080 da Rádio da Universidade. Uma boa noite e até lá.

0: 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Está no ar a Voz do Brasil. As notícias do governo federal que movimentaram o país no dia de hoje.
1: Olá, boa noite.
2: Boa noite para você que nos acompanha em todo o país.
1: Terça-feira, 4 de agosto de 2026.
2: Vamos aos destaques do dia.
1: Saúde mental e BETS.
2: SUS vai oferecer 100 mil teleatendimentos por mês a pessoas com dificuldades relacionadas a jogos e apostas. Thaís de Araújo.
3: O serviço funciona como porta de entrada para a rede de atenção psicossocial e disponibiliza orientação, acompanhamento profissional e apoio também aos familiares.
1: E a propaganda e publicidade de BETS deve trazer alertas ao consumidor.
2: Quem conversa com a gente sobre isso é a secretária de Prêmios e Apostas do Ministério da Fazenda, Daniele Correia.
4: Você tem aposta não é investimento. A outra é apostar pode causar dependência. E uma questão de que apostar faz você perder dinheiro. Então é justamente nessa perspectiva, seja da saúde mental, seja da saúde financeira.
1: Crimes no ambiente digital.
2: Operações identificam grupos envolvidos em crime de ódio e incentivo à violência. Márcia Fernandes.
5: O Laboratório de Operações Cibernéticas atuou na análise de evidências digitais e na articulação entre as forças de segurança envolvidas.
1: Hoje, na apresentação da Voz do Brasil, Luciana Vasconcelos e Luciano Seixas.
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1: Foram realizadas duas operações para desarticular grupos criminosos que utilizam plataformas digitais para disseminar violência e propagar discursos de ódio.
2: As operações foram executadas em conjunto com as polícias civis de diferentes unidades da federação.
1: E os resultados foram apresentados hoje. Os detalhes você vai ouvir agora na reportagem de Márcia Fernandes.
5: A operação Rede Interrompida da Polícia Civil do Distrito Federal apura a existência de uma organização extremista que utilizava comunidades do aplicativo Telegram para planejar atos violentos e disseminar conteúdos preconceituosos contra determinadas raças, religiões e também contra mulheres. O diretor de Operações Integradas e de Inteligência do Ministério da Justiça e Segurança Pública, Anchieta Neri, destacou algumas das medidas adotadas.
6: A partir dessa articulação, a gente teve medidas de busca cumpridas em 8 estados da

0: tem. Aposta não é investimento. Essa é uma das fases. A outra é apostar pode causar dependência. Né? E uma questão de que apostar faz você perder dinheiro. Então é justamente nessa perspectiva, seja da saúde mental, seja da saúde financeira, do endividamento. Do...
1: Ainda falando das mensagens, ela tem um tamanho mínimo, né? Ou seja, tem que estar num formato legível, facilmente visível, né, para o consumidor.
0: Exatamente. A gente traz ali, e aí de novo, né, a necessidade de que eles estejam ali num tamanho mínimo de 10%, e a gente reforça, inclusive, nessa nova portaria, que eles precisam estar de uma maneira horizontal, né, porque muitas vezes, né, tornar essa frase de uma maneira muito mínima e verticalizada dificulta até a leitura por parte, né, da sociedade.
2: Praticamente escondendo a frase,
0: exatamente,
2: né?
0: Então a necessidade de se ter isso de maneira legível, né, num contraste visual ali também, né, você ter um fundo ali que a pessoa consiga ler. Eu acho que são todas essas informações que são importantes.
2: Agora, um outro ponto importante dessa nova regulamentação sobre a publicidade de jogos é que ela passa a responsabilizar também quem faz a propaganda, né? Quem veicula a propaganda. E aqui a gente está falando, inclusive, dos influenciadores digitais, secretária, dos veículos de comunicação, e aí enxergando os influenciadores digitais também como uma espécie de veículo de comunicação, é isso? O que está previsto nessa responsabilização?
0: Sim, a ideia é a portaria, ela traz isso tanto voltado para pessoas físicas quanto para pessoas jurídicas, né, que veiculem, que distribuem, que impulsionem, né, que propaguem, não só a questão das bets ilegais, aí eu acho que é importante também, né, você ter essa responsabilização, porque quando você está falando de um ambiente ilegal, você não tem essas ferramentas à disposição daquele consumidor, daquele apostador, então, né, você fica muito mais frágil no desenvolvimento de riscos e de transtorno de jogo e do endividamento, então elas não precisam cumprir as regras e também no processo, né, de junto com as operadoras legalizadas, mas no processo de cumprir o que está dizendo ali a lei, né, no sentido e das portarias, reforçado agora pela portaria interministerial, no sentido de que o jogo, ele tem restrições na sua publicidade, né, você não pode dizer que o jogo, ele substitui a renda, você vai ficar socialmente aceito, né, você é mais bonito porque você joga, então a própria proteção que a gente comentou aqui, né, da criança e do adolescente, então você não pode veicular para a publicidade para criança, né, a criança não pode ser alvo da publicidade, ela não pode estar na publicidade, então eu acho que a distribuição da responsabilidade aí, eu acho que é importante, né, nesse mercado.
1: Secretária, esse tipo de regulação sobre a publicidade deve ter efeito para reduzir a quantidade de apostas, né, especialmente nos casos de compulsão, não é isso?
0: É, a ideia é justamente isso, né, se você está num ambiente, no mercado onde você está falando de entretenimento, né, e quando isso passa, isso não é mais um entretenimento, isso não, você está colocando aquela pessoa em risco, né, então, de novo, essa é uma série de mecanismos que eu acho que é importante, né, colocar à disposição, e aí eu queria ter a oportunidade aqui para dizer que a gente lançou no final, obviamente, o Ministério da Fazenda, junto com a SPA, isso já estava na agenda regulatória, a gente lançou a plataforma centralizada de autoexclusão. Então, hoje, se um cidadão, ele não quiser apostar, ou ele não quiser estar nessa atividade, ou, enfim, estar nesse mercado, ele pode utilizar essa plataforma, onde você fica autoexcluído de todas as plataformas autorizadas pela SPA em âmbito nacional. E aí você pode dizer se é por um prazo determinado ou por um prazo indeterminado. Então, você pode se autoexcluir por um mês, por 3 meses, por 6 meses, por 9 meses, por 12 meses, ou indeterminado. E lá, você pode dizer o motivo também. E a gente percebe que um dos principais motivos é justamente a perda de saúde, de controle mental, né? Então, acho que, de novo, essa é uma outra ferramenta também à disposição de qualquer pessoa da sociedade, obviamente, né, que queira utilizar. E a gente traz ali uma série também de outras questões, como ferramenta de autoteste da saúde, autoteste financeiro. Enfim, são todos os mecanismos e ferramentas nessa questão do jogo responsável.
2: É importante aqui a gente lembrar também que quem tiver identificando que tem problemas de saúde mental relacionados à questão do jogo, deve procurar ajuda,
0: sim,
2: né, secretária?
0: Exatamente.
2: E aí dentro do SUS a gente tem possibilidades,
0: sim,
2: de acompanhamento e de tratamento, né?
0: Exatamente. A gente tem um acordo de cooperação técnica com o Ministério da Saúde, que é um grande parceiro. A gente, ano passado, começamos com um grupo de trabalho interministerial junto com o Ministério da Saúde, Ministério

0: Ministério do Esporte, à Secretaria de Comunicação Social, justamente nesse trabalho de se pensar, né, quais são as ferramentas. Porque quando você tem identificação de que você tem um risco, né, ou desenvolvimento de um potencial risco ali, você também precisa procurar caminhos. Então, o SUS, ele desenvolveu ali, ele fez um trabalho junto com toda a rede de colaboradores, não só da Unidade Básica de Saúde, mas também do próprio CAPS, né, na formação, né, no desenvolvimento da capacitação dessas pessoas, no recebimento dessas pessoas, na identificação dessas pessoas. Também fez ali um teleatendimento, então eles construíram, desenvolveram um teleatendimento voltado para essa parte de transtorno do jogo, de identificação, e o desenvolvimento ali de capacitação junto às unidades do CAPS, né, mais próximo da localidade da pessoa. Então, a gente também, na página da plataforma centralizada de autoexclusão, a gente fornece todos esses telefones, esses endereços, a página do DataSUS, se a pessoa também quiser fazer o seu autoteste da saúde, né, porque você se identifica, mas você precisa também achar um caminho ali.
1: Muito bem, nós conversamos com Daniele Correia, secretária de Prêmios e Apostas do Ministério da Fazenda. Secretária, muito obrigada pela sua entrevista à Voz do Brasil.
0: Obrigada a vocês.
2: Nós ouvimos, o Sistema Único de Saúde oferece ajuda para quem enfrenta problemas relacionados a jogos e apostas.
3: O serviço de teleatendimento em saúde mental teve início em março e, a partir de hoje, oferece 100 mil acompanhamentos por mês.
2: O atendimento é remoto, sigiloso e pode ser o primeiro passo para o acesso à rede pública de cuidados.
4: Segundo o Ministério da Saúde, mais de 25 milhões de pessoas fizeram apostas em 2025. Desse total, cerca de 4,4% apresentam dependência de jogos, condição que pode causar prejuízos à saúde mental, às finanças e às relações pessoais. Alguns sinais podem indicar a necessidade de buscar ajuda, como o aumento do tempo ou do dinheiro gastos com apostas, preocupação constante com jogos e mudanças no sono, no humor, na rotina ou nos relacionamentos. O Sistema Único de Saúde oferece atendimento sigiloso para pessoas que enfrentam esse problema. O serviço funciona como porta de entrada para a rede de atenção psicossocial e disponibiliza orientação, acompanhamento profissional e apoio também aos familiares, como explica o ministro da Saúde, Alexandre Padilha.
5: Então, além de abrir a porta do cuidado individual, de quem sofre com vício e dos seus familiares, a gente está abrindo uma outra porta, que é ter um diagnóstico cada vez melhor do problema, para ter ações cada vez mais preventivas, regulatórias.
4: Para acessar o atendimento remoto, basta entrar no aplicativo ou na versão web do Meu SUS Digital, fazer login com a conta gov.br, acessar a área de mini-apps e selecionar a opção Problemas com Jogos de Apostas. Em seguida, o usuário responde a um autoteste que auxilia na identificação do tipo de cuidado mais adequado. Quando o resultado indica risco moderado ou elevado, o encaminhamento para o teleatendimento é feito pela própria plataforma. Nos demais casos, são apresentadas orientações sobre os serviços disponíveis na rede de atenção psicossocial. De acordo com o Ministério da Saúde, o serviço remoto teve início em março e passa a oferecer 100 mil atendimentos mensais, explica o diretor do Departamento de Saúde Mental, Marcelo Luquimate Dias.
6: Então, nessa primeira ação, nós tínhamos uma média de mais ou menos uns 600 atendimentos por mês. Tivemos uma procura muito grande e, a partir de agora, a gente vai passar a oferecer até 100 mil atendimentos por mês.
4: Quem preferir, também pode procurar atendimento presencial em uma unidade básica de saúde. No local, a pessoa e seus familiares recebem acolhimento, orientação e avaliação inicial. Quando necessário, a equipe pode encaminhar o paciente para o Centro de Atenção Psicossocial, o CAPS, onde é oferecido atendimento multiprofissional. Reportagem Thaís de Araújo.
3: E relembrando, pela plataforma de autoexclusão é possível solicitar o bloqueio do acesso às plataformas de apostas.
2: Para isso, basta acessar a página da ferramenta e entrar com a conta gov.br.
3: Doadores de sangue que colocaram piercing, fizeram tatuagens ou cirurgias não precisam mais esperar 12 meses para voltar a doar.
2: Pois é, as regras para doação foram atualizadas e devem estar implantadas nos hemocentros do país até setembro.
3: O objetivo é aumentar os estoques de sangue, garantindo a qualidade e a segurança do material.
7: Doar sangue salva vidas. Para se ter uma ideia, uma única doação pode ajudar até 4 pessoas. A funcionária pública pública Axa Cruz, que mora em Brasília, já doa sangue há 16 anos.
8: Um ato tão simples, rápido e que pode salvar vidas. Então eu me sinto muito honrada. 3 vezes por ano, inclusive uma delas é no dia do meu aniversário. Para mim já virou uma tradição.
7: E quem recebe esse sangue pode ficar tranquilo. Todo o material coletado passa por um rigoroso controle de qualidade e por testes que garantem a segurança das transfusões. Para reforçar ainda mais esse controle e ampliar a segurança de doadores e pacientes, o Ministério da Saúde atualizou os regulamentos técnicos que orientam os serviços de hemoterapia em todo o país. Como explica a gerente de captação de doadores do Hemocentro de Brasília, Kelly Barbie.
9: Cada vez mais no sentido de aprimorar, de melhorar os exames para testar uma qualidade cada vez maior desse sangue coletado. Então, você não vai precisar esperar mais 12 meses para muitos impedimentos. A maioria agora é de 4 meses. Como eu falei do piercing, da tatuagem, de medicamentos, de cirurgia, enfim, a novidade é muito boa e muito bem-vinda.
7: O Felipe, que doa sangue há 30 anos, sabe da importância desse ato de amor.
10: Me traz um sentimento muito bom, né? Um sentimento de solidariedade com o próximo. E, além disso, a gente nunca sabe quando vai precisar, um familiar também, né? Então, é muito importante. Eu saio com o coração aquecido.
7: E para você que nunca doou sangue, é muito simples. Basta procurar um hemocentro mais próximo, ter entre 16 e 69 anos, pesar no mínimo 50 quilos e estar em boas condições de saúde. Não apresentar sintomas de gripe, resfriado ou febre. Não precisa estar em jejum, mas nas 4 horas que antecedem a doação, deve evitar a ingestão de comidas gordurosas. Reportagem Cleide Lopes.
2: Se você é responsável por crianças ou adolescentes com menos de 15 anos, fique atento.
3: A campanha nacional de multivacinação já começou em todos os postos de saúde do país.
2: Essa é a chance de proteger o público infanto-juvenil contra doenças como poliomielite, influenza e hepatites.
3: O dia D da campanha vai ser em 22 de agosto e a mobilização vai até 1º de setembro.
11: A campanha nacional de multivacinação teve início nesta segunda-feira e vai até 1º de setembro. Crianças e adolescentes menores de 15 anos são o foco principal para atualizar a caderneta de vacinação. Pela campanha, são ofertados os imunizantes previstos no Calendário Nacional de Vacinação do Ministério da Saúde, como poliomielite, tríplice viral, hepatites A e B, febre amarela, HPV, influenza, Covid-19 e dengue. Para receber a vacina, basta comparecer à unidade básica de saúde mais próxima da sua residência e levar documento de identificação, cartão do SUS, se tiver, e a caderneta de vacinação. Já o dia D da mobilização será em 22 de agosto. Para informações sobre horários de atendimento e disponibilidade das vacinas, basta consultar a unidade de saúde do seu município.
2: Priscila Machado, para a Voz do Brasil. Contribuintes que têm pendências com a Receita Federal, começou a valer hoje mudanças no atendimento presencial relativas ao imposto de renda.
3: A portaria proíbe o fornecimento de cópia de declaração do imposto e recibo de entrega nas unidades de atendimento.
2: Saiba o que muda no atendimento com Daniele Popov.
12: Portaria publicada nesta segunda-feira traz mudanças como a proibição do fornecimento de cópia da declaração do imposto sobre a renda da pessoa física. A entrega do recibo relativo à declaração também foi proibida nas unidades de atendimento da Receita. As mudanças foram adotadas para reduzir os riscos de acesso indevido a informações protegidas por sigilo fiscal, já que documentos como a declaração do imposto de renda contêm dados pessoais sigilosos e que podem ser usados indevidamente. A partir de agora, a cópia da declaração e o recibo de entrega passam a ser disponibilizados exclusivamente por canais que utilizam mecanismos de autenticação e controle de acesso. Outras alterações que a portaria traz são ajustes relacionados ao atendimento presencial, ao atendimento orientado e à recepção de documentos em processos de atendimento digital. Daniele Popov, para a Voz do Brasil.
3: Música. Concurso Nacional de Escrita Criativa tem inscrição aberta até quarta-feira, dia 5 de agosto.
2: Com ele, o participante vai aprender a produzir textos que buscam envolver, emocionar ou prender a atenção do leitor ou ouvinte por meio da criatividade na linguagem, na estrutura e na narrativa.
3: A chamada pública vai selecionar 1.000 participantes.
2: Os selecionados vão receber de forma gratuita formação em escrita criativa em todas as regiões do país.
3: Mais informações no site da Universidade Federal do Rio Grande do Sul, em ufrgs.br/territórios da escrita.
2: E essas foram as notícias do governo federal.
3: Uma realização da Secretaria de Comunicação Social da Presidência da República.
2: Com produção da empresa Brasil de Comunicação.
3: Fique agora com as notícias do Poder Judiciário e do Congresso Nacional. Boa noite.
2: Boa noite para você.

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2: CNJ aprova perda do cargo de juiz e extingue a aposentadoria compulsória como punição máxima.
3: Para o STJ, olheiro que atua durante venda de drogas responde por tráfico, não por colaboração.
2: Eletricista terá plano de saúde mantido, mesmo após ter sido demitido.
3: Boa noite, eu sou Marcela Luiza.
2: E eu sou Marta Ferreira.
3: O Conselho Nacional de Justiça aprovou nesta terça-feira a perda do cargo de juiz e acabou com a aposentadoria compulsória como punição máxima a magistrados que cometerem infrações graves.
2: Pelas novas regras, nos casos mais graves, o juiz poderá ser colocado em disponibilidade com proposta de perda do cargo.
3: Nessa hipótese, o magistrado será imediatamente afastado das funções e passará a receber remuneração proporcional ao tempo de contribuição até a decisão definitiva do Supremo Tribunal Federal.
2: Com isso, o CNJ adequa as normas ao entendimento firmado em maio pela primeira turma do STF, segundo o qual a aposentadoria compulsória deixou de ter fundamento constitucional como sanção disciplinar após a reforma da Previdência.
3: Em 10 meses, gestão do ministro Edson Fachin responde por 10% das aposentadorias compulsórias do Conselho Nacional de Justiça.
2: Hoje, o plenário do CNJ extinguiu a aposentadoria compulsória como punição máxima a juízes que cometerem infrações graves. Pablo Lemos.
4: No início da sessão desta terça-feira, o presidente do STF e do Conselho Nacional de Justiça, ministro Edson Fachin, destacou alguns dados sobre os processos disciplinares julgados pelo Conselho.
5: Do final de setembro a julho deste ano, esse plenário concluiu o julgamento de 24 processos administrativos disciplinares, aplicando 11 penas de aposentadorias compulsórias, 8 disponibilidades, 4 censuras e 1 advertência. Ainda em sede de revisão disciplinar, foram aplicadas outras 2 penas de aposentadoria compulsória e mais 2 de disponibilidade. Assim, 14 juízes que cometeram faltas gravíssimas foram afastados dos quadros da magistratura. Trata-se de 10% do total de aposentadorias compulsórias até hoje aplicadas pelo CNJ, sendo essa penalidade administrativa mais grave até então vigente.
4: Fachin destacou que a atuação disciplinar é uma das competências constitucionais mais relevantes do CNJ para a preservação da confiança da sociedade no judiciário.
3: Quem atua como olheiro ou vigilante de forma integrada e indispensável à comercialização de drogas responde pelo crime de tráfico e não por colaboração como informante.
2: Essa conclusão é do STJ, Fátima Uchoa.
6: Moradores de Goiânia enviaram um vídeo a policiais militares com 2 homens comercializando drogas. Um vendia entorpecentes enquanto o outro permanecia ao lado observando a movimentação. Os policiais os abordaram e concluíram que o segundo homem era um vigilante durante a negociação. A Justiça de Goiás considerou que ambos atuavam na comercialização das drogas, cada um com papel específico no crime. A 5ª turma do STJ negou o provimento ao recurso da Defensoria Pública que buscava desclassificar a condenação por tráfico de drogas para o delito de informante. Segundo o relator ministro Ribeiro Dantas, quem permanece ao lado do vendedor e ajuda a garantir a segurança da negociação participa diretamente da prática do crime.
3: Eletricista terá plano de saúde mantido mesmo após ter sido demitido.
2: Para o TST, por se tratar de contrato de trabalho, a Justiça Trabalhista tem competência para julgar o caso. Larissa Batista.
7: O eletricista foi demitido após 37 anos de trabalho e foi informado que poderia continuar com o plano de saúde da empresa. Porém, a única opção oferecida pela companhia de energia representava um aumento de mais de 5 mil na mensalidade. No TST, ficou decidido que a empresa deve garantir, tanto para o eletricista quanto para os dependentes dele, o mesmo plano de saúde dos trabalhadores ativos. Ainda cabe recurso da decisão.
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3: Uma boa noite.
2: Boa noite.
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1: Eu sou Paula Groba.
2: E eu sou Humberto Pinheiro.
1: E estes são os destaques de hoje do Jornal do Senado, que começa agora.
2: Botão do pânico para corridas por aplicativo avança no Senado.
1: Incentivo à violência contra a mulher pode virar crime específico.
2: Leis ambientais aprovadas pelo Congresso serão analisadas pelo STF.
1: Boa noite.
2: Boa noite.
1: Mais segurança para motoristas e passageiros de aplicativos de transporte. Um projeto em análise no Senado prevê a criação de um botão do pânico para ser acionado em situações de violência durante as corridas.
2: A proposta já foi aprovada pela Comissão de Ciência e Tecnologia e agora será discutida pela Comissão de Transparência e Defesa do Consumidor. A reportagem é de Herman Kulitz.
3: O botão do pânico tem por objetivo aumentar a segurança, tanto dos passageiros quanto dos motoristas de transporte por aplicativo, como Uber e 99, e deve ser acionado em casos de violência. O texto original do senador Carlos Viana, do PSD de Minas Gerais, determinava um cadastro prévio com foto do titular da conta e do cliente que irá embarcar, e reconhecimento facial antes de cada viagem. Mas, na Comissão de Ciência e Tecnologia, o relator, senador Carlos Portinho, do PL do Rio de Janeiro, conseguiu aprovar duas alterações. Eliminou a exigência de reconhecimento facial e exigiu identificação visível nos veículos usados para o transporte pago privado de passageiros. Portinho falou sobre a importância da regulamentação.
4: O motorista também vai estar seguro, porque ele sabendo quem é o usuário, se amanhã ele sofrer algum crime, ele fica muito vulnerável e ele poder identificar, não só com os dados na plataforma, mas reconhecimento da foto, né, ou de um documento com foto.
3: O projeto aguarda a análise da Comissão de Transparência e Defesa do Consumidor. Se aprovado, segue para a Câmara dos Deputados.
1: E já está na Comissão Mista de Orçamento, a medida provisória que abre crédito extraordinário para garantir o pagamento do apoio financeiro do governo a produtores e importadores de combustíveis.
2: O objetivo é evitar que a elevação de preços por causa da guerra no Oriente Médio gere aumento da inflação nos custos de transporte, com efeito em cascata nos demais setores da economia. Repórter Alexandre Campos.
5: São 3.473 milhões de reais que serão usados para compensar o aumento do valor de compra desses insumos no mercado internacional em decorrência dos conflitos no Oriente Médio. O senador Jax Wagner, do PT da Bahia, lembrou que se nada for feito, a elevação do preço dos combustíveis poderá prejudicar toda a economia.
6: Aí o presidente tem que reagir para evitar que, inclusive, se comprometa a economia nacional, provocando uma inflação acima daquilo que a gente já tem da meta que está colocada.
5: Líder da oposição no Congresso Nacional, o senador Isalci Lucas, do PL do Distrito Federal, cobrou fiscalização.
7: Tem que ver agora o controle disso, né? Tem que controlar para ver se realmente, na bomba, se o consumidor vai sentir isso, né? E corre o risco de você dar isenção, fazer tudo isso e o preço continuar do mesmo jeito.
5: Como a medida provisória tem força de lei, a Agência Nacional do Petróleo já pode repassar aos produtores e importadores de combustíveis e óleo diesel os valores do apoio financeiro nessas operações, desde que comprovadas as importações.
1: Já está em vigor a lei que destina parte do dinheiro das BETs para o Fundo da Polícia Federal.
2: O FUNAPOL foi criado em 1997 para financiar e estruturar as operações do órgão. Repórter Pedro Pincer.
8: A lei determina que o Fundo para Aparelhamento e Operacionalização das Atividades FIM da Polícia Federal, o FUNAPOL, deverá receber até 3% dos recursos obtidos pelo governo com apostas de cota fixa, conhecidas como BETs. Esses recursos, antes direcionados à Seguridade Social, vão cobrir gastos com a saúde dos servidores da PF, além de retribuição por atividade extraordinária. O repasse dos recursos das apostas está previsto para ocorrer de forma gradual, 1% em 2026, 2% em 2027 e 3% a partir de 2028. O senador Randolfe Rodrigues, do PT do Amapá, ressaltou a importância desse dinheiro para a Polícia Federal.
9: O morador dos Morros Cariocas cariocas, o morador das favelas desse país, são igualmente vítimas do crime organizado quanto o cidadão que mora nos locais nobres. Para combater, precisa de polícia estruturada e precisa de fortalecimento, sobretudo das instituições federais, que têm a função precípua, com inteligência, de investigar o crime e de desarticular o crime. Sem recurso e sem estruturação, não se faz o combate adequado ao crime.
8: Além dessa receita, o FUNAPOL conta com transferências voluntárias de entes federativos ou de organismos internacionais vinculadas a programas de enfrentamento ao crime organizado, doações de pessoas físicas ou jurídicas, nacionais ou estrangeiras, e outras receitas legalmente previstas.
1: Quem incentivar, instigar ou ameaçar outra pessoa para que pratique violência doméstica e familiar contra a mulher poderá ser condenado até 2 anos de reclusão, além do pagamento de multa. É o que prevê um projeto de lei em análise na Comissão de Segurança Pública.
2: A proposta também estabelece aumento de pena quando o crime for cometido durante a vigência de medida protetiva de urgência, utilizar anonimato e envolver compartilhamento ou ameaça de divulgação de dados pessoais, imagens ou informações sensíveis da vítima. O autor do projeto, senador Efraim Filho, do PL da Paraíba, ressalta que a medida é necessária porque a instigação de terceiros, inclusive por meios digitais, contribui para aumentar o ciclo de violência contra a mulher.
10: As medidas protetivas que hoje a lei permita que sejam tomadas contra o agressor possam ser também tomadas contra terceiros que porventura venham a também infligir a ameaça no sentido de desestabilizar a vítima, intimidá-la a ponto de retirar a denúncia ou algo desse tipo.
1: E uma série de ações que questionam decisões do Congresso Nacional com impacto no meio ambiente serão julgadas neste mês no Supremo Tribunal Federal.
2: Os pedidos à Justiça tratam da Lei Geral do Licenciamento Ambiental e do Marco Temporal das Terras Indígenas. Quem explica é o repórter César Mendes.
11: Aprovada em maio do ano passado no Congresso, a Lei Geral do Licenciamento foi criticada pela senadora Elisiane Gama, do Maranhão, por flexibilizar as licenças.
12: Quanto mais flexível, mais possibilidade de desastres.
11: O presidente da República vetou a mudança, mas a derrubada do veto no Congresso em novembro foi elogiada pelo senador Marcos Rogério, do PL de Rondônia.
13: Não somos poderes subalternos, somos poderes iguais.
11: Agora, a Lei Geral do Licenciamento vai passar pelo crivo do STF no julgamento de ações movidas pela Rede, o PSOL e o Partido Verde, questionando a flexibilização das licenças para Sueli Araújo, do Observatório do Clima, inconstitucional.
14: São dispositivos que afrontam a nossa Constituição e é dever do Supremo afastar essas inconstitucionalidades.
11: O STF julga ainda neste mês ações contrárias ao marco temporal das terras indígenas e à suspensão da moratória da soja.
1: Nas eleições de outubro, o eleitor vai precisar escolher 2 candidatos ao Senado, mas não vale repetir o mesmo nome.
2: Se isso acontecer, o segundo voto será anulado. Saiba mais na reportagem de Marcela Cunha.
15: 2 votos, 2 nomes e 2 vagas. Essa é a conta que o eleitor precisa guardar nas eleições de 2026 para o Senado Federal. Na urna eletrônica, o cargo de senador vai aparecer 2 vezes. Primeiro, o eleitor digita o número de um candidato, confere a foto e confirma. Em seguida, uma nova tela será aberta para a escolha do segundo candidato. Mas não adianta repetir o número para reforçar o voto no candidato preferido. Os votos precisam ser dados a pessoas diferentes. Se o eleitor escolher o mesmo candidato nas 2 vezes, apenas o primeiro voto será válido e o segundo será anulado. A votação em 2 nomes ocorre porque, neste ano, cada estado e o Distrito Federal vão preencher 2 vagas no Senado. O eleitor só poderá escolher candidatos que disputem a eleição na unidade da federação onde ele vota. Mas, segundo o consultor legislativo do Senado, Gilberto Guerzoni, muitos eleitores podem chegar ao dia da votação sem saber que tem direito a 2 escolhas.
16: O eleitor, na hora que ele responde à pesquisa, muitas vezes ele até desconhece que tem 2 votos, ele desconhece a lista de candidatos e ele não escolheu, né, o seu senador, especialmente o seu segundo senador.
15: A dificuldade aumenta porque o voto para senador divide a atenção do eleitor com as escolhas para presidente, governador e deputados. Para não esquecer nenhuma das escolhas, a recomendação da Justiça Eleitoral é levar uma colinha de papel com o número dos candidatos.
2: Música. edição de Paula Groba e trabalhos técnicos de João Lira, o Jornal do Senado fica por aqui. Acompanhe agora as notícias da Câmara dos Deputados. Boa noite.
1: Boa noite e até amanhã.
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18: Plenário pode votar medidas provisórias e projetos ligados ao agronegócio.
19: Câmara aprova a regulamentação da atividade profissional do salva-vidas.
18: Vítima de violência poderá usar recursos de conta conjunta com o marido.
19: Boa noite. A Comissão de Constituição e Justiça da Câmara aprovou proposta que autoriza a mulher em situação de violência doméstica a utilizar recursos depositados em conta conjunta com o marido para se reacomodar em local seguro.
18: A repórter Maria Neves traz mais detalhes sobre o projeto que foi encaminhado para análise dos senadores.
20: Pela proposta da deputada Laura Carneiro, do PSD do Rio de Janeiro, a medida protetiva deverá ser autorizada pelo juiz e a utilização do dinheiro pode ocorrer em qualquer regime de bens adotado pelo casal. Laura Carneiro lembra que a Lei Maria da Penha assegura que mulheres em situação de violência sejam afastadas do lar e acolhidas em abrigo ou local seguro quando houver risco de vida. Entretanto, segundo afirma, levantamento do Instituto Brasileiro de Geografia e Estatística de 2018 mostrou que somente 2,4% dos municípios mantinham casas-abrigo. Os estados gerenciavam outras 43 unidades. Diante disso, a parlamentar ressalta que muitas vezes a vítima de violência é obrigada a permanecer na mesma casa que o agressor e continuar submetida a maus tratos, situação que a proposta busca evitar.
21: Ação de separação demora muito, divórcio demora muito. Durante esse período, ela vai viver como? E como ela não tem como viver, ela acaba não se afastando do lar e continua sofrendo as agressões. Vai chegar um ponto que ela vai acabar o feminicídio. Então o objetivo é que quando ela peça a medida protetiva, quando ela começa a sofrer a violência doméstica, ela tenha uma oportunidade de ter essa violação patrimonial e essa violação econômica minimamente resolvida.
20: Laura Carneiro ressalta ainda que contas conjuntas podem ser livremente movimentadas pelos seus titulares, o que poderia tornar a medida proposta desnecessária. No entanto, recorda que não são raros os relatos de violência patrimonial nos quais o agressor impede ou dificulta o acesso da mulher à gestão do patrimônio ou desvia recursos financeiros do casal. Permitir que a mulher disponha dos bens conjuntos, portanto, seria uma forma de contornar esse problema e permitir que a mulher reconstrua a própria vida longe do agressor. Da Rádio Câmara de Brasília, Maria Neves.
17: Segurança Pública.
19: Da Vitória, do PP do Espírito Santo, apresentou projeto que determina a suspensão imediata da posse e do porte de arma de investigados por violência doméstica. O texto prevê a apreensão da arma em até 24 horas, sem necessidade de decisão judicial específica.
18: Da Vitória explica que o objetivo é diminuir o risco de agressões fatais enquanto houver investigação, processo ou medida protetiva. A matéria está sendo analisada em conjunto com outros projetos semelhantes e, caso seja aprovada nas comissões, pode seguir direto para o Senado.
19: Avança na Câmara projeto de Félix Mendonça Júnior, do PDT da Bahia, que bane das redes sociais condenados por crimes contra mulheres quando as plataformas forem usadas na prática do delito. Pelo texto, as empresas de tecnologia têm 48 horas para excluir as contas.
18: Félix Mendonça Júnior lamenta o fenômeno de monetização e espetacularização da violência de gênero nas redes sociais e que o Brasil figure entre os 5 países com maior número de feminicídios. Por estas razões e para proteger a dignidade humana, ele pede a aprovação da matéria.
17: Justiça.
19: Rodrigo Hollenberg, do PSB do Distrito Federal, questiona o sigilo imposto sobre o registro das visitas ao empresário Daniel Vorcaro na prisão. Ele afirma que a população tem o direito de conhecer eventuais vínculos e relações que possam ser relevantes para o caso do Banco Master.
0: Me causou uma grande surpresa a notícia de que a Polícia Federal teria pedido o sigilo sobre as visitas a Daniel Vorcaro na prisão. É muito estranho, porque a população quer saber exatamente quem são as pessoas, as autoridades, eventualmente as autoridades, que realizaram negócios com Daniel Vorcaro. Portanto, no meu entendimento, não se justifica absolutamente qualquer tipo de sigilo em relação às visitas realizadas a Daniel Vorcaro na prisão.
18: Rodrigo Hollenberg defende ainda a continuidade das investigações sobre o Banco Master e cobra a instalação de uma CPI para apurar as responsabilidades e recuperar recursos. Ele reitera que a apuração é fundamental para garantir transparência e esclarecer os fatos.
17: Saúde.
19: Beto Preto, do PSD do Paraná, é autor do projeto que torna obrigatória a realização de pelo menos uma ultrassonografia morfológica durante o pré-natal oferecido pelo SUS. O deputado explica que a medida busca ampliar a qualidade da assistência prestada às gestantes.
18: Ele lembra que a experiência já foi adotada no Paraná e defende a ampliação da iniciativa para todo o Brasil. Beto Preto afirma que o exame realizado entre a 20ª e a 24ª semana de gestação é importante para avaliar o desenvolvimento fetal e identificar situações que demandem acompanhamento especializado.
4: Por que entre a 20ª e a 24ª semana? Que é o momento que ainda é possível você evoluir para um tratamento cirúrgico intrauterino. Então, esse é um momento importante. O Brasil vai dar um passo gigante no sentido de garantir mais ainda pré-natal correto para as mulheres brasileiras e dizer que no Paraná nós já instituímos essa ultrassonografia morfológica já, e isso vem dando muito certo. Queremos expandir para todo o Brasil através desta lei.
17: Homenagem.
19: Raimundo Santos, do PSD do Pará, destaca a criação do Dia Nacional da Música Gospel, celebrado em 9 de junho. O deputado afirma que a lei reconhece a presença do gênero musical em espaços religiosos, plataformas digitais, praças e emissoras de televisão.
22: Qual a importância desse reconhecimento, dessa homenagem à música gospel? A música gospel, na verdade, é o gênero musical que, durante, por exemplo, a pandemia do novo coronavírus, foi o gênero mais ouvido e que serviu de alento para tantas pessoas consumidas pelo estresse, pela ansiedade, porque as mensagens da música gospel, elas são uma mensagem de paz, de amor, de esperança, mensagem também de fé.
18: Raimundo Santos explica que a escolha de 9 de junho faz referência ao nascimento de Frida Wingren, enfermeira, musicista e compositora de hinos cristãos. Ele reforça a relevância da data nacional para a valorização da música gospel e para a cultura brasileira.
19: Josenildo, do PDT do Amapá, apresentou o projeto que institui 29 de junho como Dia Nacional do Pescador Artesanal. O deputado propõe incluir esses trabalhadores na data, que atualmente homenageia apenas os praticantes da pesca amadora.
18: Josenildo observa que a medida reconhece a contribuição da pesca artesanal para a economia das comunidades costeiras e ribeirinhas. O parlamentar ressalta que a atividade preserva conhecimentos tradicionais ligados à cultura popular e ao uso sustentável dos recursos naturais.
17: Trabalho.
19: Os deputados aprovaram um projeto que regulamenta a profissão do salva-vidas. Saiba mais sobre o assunto na reportagem de Paula Bittar.
23: A Comissão de Constituição e Justiça da Câmara aprovou uma proposta que regulamenta o exercício da profissão de salva-vidas no Brasil. Pela proposta, para exercer a atividade, o profissional deve ter mais de 18 anos, estar em bom estado de saúde, possuir ensino médio completo e passar em uma avaliação prática de corrida e natação. Também é necessário completar um curso profissionalizante de 160 horas em uma instituição reconhecida e manter a formação atualizada a cada 2 anos. os salva-vidas terão como atribuições a realização de técnicas de prevenção, resgate e primeiros socorros em situações de emergência e ações educacionais sobre os riscos de acidentes aquáticos. A proposta obriga os estabelecimentos que oferecem acesso a ambientes aquáticos a contratar profissionais salva-vidas que terão como direitos o uso de uniformes e equipamentos de proteção, jornada de trabalho de até 40 horas semanais, seguro de vida e aposentadoria especial para aqueles expostos a condições de risco durante as atividades. A relatora na comissão, deputada Ana Paula Lima, do PT de Santa Catarina, explicou que os profissionais lutam há mais de 15 anos por reconhecimento.
3: Houve projetos já arquivados sobre o tema, mas a categoria nunca desistiu, porque sabe o que representa esta profissão no nosso país. No Brasil, morrem em média 16 pessoas afogadas por dia e pelo menos 4 delas são as nossas crianças. Reconhecemos que restringir o exercício dessa profissão é constitucional, porque está diretamente ligada à proteção da saúde, da segurança de quem depende desses profissionais no mar, nos nossos rios, nos lagos e piscinas.
23: O projeto aprovado também estabelece que o piso salarial da categoria seja definido em lei específica. A proposta que regulamenta o exercício da profissão de salva-vidas já pode seguir ao Senado, a menos que haja recurso para votação pelo plenário da Câmara. Da Rádio Câmara de Brasília, Paula Bittar.
5: Agricultura.
18: Padre João, do PT de Minas Gerais, celebra os 20 anos de criação do Sistema Nacional de Segurança Alimentar e Nutricional, o SISAM. O parlamentar exalta a política de combate à fome no país e defende que, após consolidar o acesso básico à comida, o foco central deve ser a qualidade do alimento.
6: Ao virar essas duas décadas do SISAM, temos que, além de garantir comida de verdade para todas as brasileiras e brasileiros, nós temos que avançar na qualidade do alimento, porque é assustador o crescimento da obesidade e do sobrepeso, sobretudo em crianças e adolescentes. Isso significa uma degradação de fato da qualidade de vida dessas pessoas.
18: Padre João manifesta preocupação com o aumento do consumo de produtos nocivos à saúde e defende o uso de mecanismos fiscais para desestimular esses hábitos. Ele sugere que alimentos ultraprocessados e refrigerantes tenham alíquotas mais altas.
5: Desenvolvimento regional.
18: Hildo Rocha, do MDB do Maranhão, propõe isentar estados autossuficientes e superavitários de energia das cobranças extras das bandeiras tarifárias amarela e vermelha. O parlamentar explica que a ideia é criar uma diferenciação para estados que produzem mais energia do que consomem.
7: Atualmente, o sistema de bandeiras tarifárias é aplicado de forma uniforme em todo o território nacional, sem considerar disparidades regionais quanto à capacidade de geração. Tal situação penaliza consumidor de estados que são autossuficientes em energia, que acaba pagando tarifas adicionais, mesmo não contribuindo para a necessidade de acionamento de termoelétricas ou compra de energia mais cara no mercado. Então, é essa a motivação para me apresentar esse projeto de lei, no sentido de fazer com que haja justiça.
18: Hildo Rocha argumenta que o atual modelo pune estados como Maranhão, que tem grande geração hidrelétrica, eólica, solar e gás, mas pagam as mesmas tarifas adicionais cobradas de estados deficitários. Ele afirma que a proposta torna a cobrança mais compatível com a realidade energética de cada região.
24: Projeto de Dilvanda Faro, do PT do Pará, cria a Política Nacional de Proteção às Mulheres Ribeirinhas. Com foco na inclusão social, na justiça territorial e no desenvolvimento sustentável, o texto promove também a autonomia econômica e a defesa dessas mulheres contra a violência.
18: A proposta de Dilvanda Faro amplia o acesso das ribeirinhas a políticas públicas e valoriza os saberes tradicionais, indicando a relevância da incorporação deles em ações de combate às mudanças climáticas.
5: Votação.
24: A retomada dos trabalhos na Câmara pode ter votações de medidas provisórias e projetos ligados ao agronegócio. As votações serão ajustadas conforme o calendário eleitoral. O repórter Antônio Vital tem as informações.
8: A Câmara dos Deputados retoma os trabalhos depois do recesso parlamentar de julho com o calendário de votações ajustado em função do período eleitoral. Até o primeiro turno das eleições, em 4 de outubro, deputados e senadores têm que conciliar a atividade legislativa com o calendário eleitoral. Agosto é um mês em que os partidos têm que realizar as convenções, definir e registrar as candidaturas e dar início às campanhas nas ruas. Por isso, Câmara e Senado reservaram 2 semanas de esforço concentrado para votações. A primeira na semana entre 10 e 14 de agosto. A segunda entre 31 de agosto e 3 de setembro. Entre as propostas que devem ser votadas estão 7 medidas provisórias editadas no início do ano e que perdem a validade se não forem analisadas pela Câmara e pelo Senado até o final de agosto. Uma delas institui o Programa Extraordinário de Reequilíbrio Financeiro das Famílias, também chamado de Novo Desenrola Brasil. O programa tem o objetivo de ajudar famílias a renegociar dívidas com instituições financeiras com condições mais favoráveis. Outra medida provisória que precisa ser votada cria ajuda financeira para importadores de óleo diesel e gás de cozinha, como maneira de evitar desabastecimento em função da guerra no Oriente Médio. Ela também prevê apoio financeiro ao setor aéreo. Ainda em relação a combustíveis, pode ser votado o projeto do governo que cria subsídios e ajuda financeira para empresas do setor, como maneira de reduzir o impacto da guerra entre os Estados Unidos e Irã nos preços do óleo diesel, biodiesel, gasolina, etanol e querosene de aviação. Outras propostas que podem ser votadas foram apresentadas como prioridade no primeiro semestre pela Frente Parlamentar da Agropecuária. Um dos projetos suspende por 2 anos sanções e embargos ambientais a pequenos produtores rurais. A medida não tem apoio do governo, que argumenta que, na Amazônia legal, isso pode significar a suspensão de sanções a quem possui propriedades de até 400 hectares. Como disse o deputado Helder Salomão, do PT do Espírito Santo.
9: Pode criar, sim, problemas que reduzam a efetividade das sanções, cuja finalidade é interromper imediatamente o dano ambiental. O projeto de lei prevê 24 meses para que os proprietários adotem medidas de recuperação ambiental.
8: Também pode vir a ser votado na Câmara projeto que reduz a jornada normal de trabalho para 40 horas semanais e garante 2 dias de repouso semanal remunerado, sem redução de salário. O projeto apresentado pelo governo regulamenta a proposta de emenda à Constituição aprovada pelos deputados no primeiro semestre e que aguarda análise pelo Senado. Outras propostas prontas para a pauta ainda não têm consenso entre os diversos partidos políticos. É o caso do projeto que inclui um incentivo à violência contra a mulher como crime inafiançável, como o racismo. Da Rádio Câmara, de Brasília, Antônio Vital.
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12: Economia.
19: Reginaldo Lopes, do PT de Minas Gerais, afirma que a reforma tributária sobre o consumo vai simplificar o sistema de impostos a partir de 2027. O deputado observa que o novo modelo cria mecanismos de devolução de tributos para ampliar a justiça social.
13: Nós vamos devolver parte dos impostos pagos por 73 milhões de brasileiros e brasileiras de renda per capita até meio salário. O cidadão vai comprar, pagar e receber de volta parte dos seus impostos. Um modelo transparente, onde o cidadão brasileiro, a cidadã brasileira, vai saber o preço de um produto e o preço do imposto. Com justiça tributária, para justiça social, para combater as desigualdades, nós vamos devolver 100% dos impostos para 73 milhões de brasileiros.
24: Reginaldo Lopes ressalta que o cashback alcança despesas essenciais, como energia, água, gás, internet, telefonia e esgoto. Ele também menciona a ampliação da faixa de isenção do imposto de renda como parte de uma agenda voltada à redução da carga tributária sobre os trabalhadores.
19: Feirantes de todo o país poderão ter isenção do imposto sobre produtos industrializados, o IPI, na compra de veículos veículos utilitários novos. A medida proposta por Adriano do Baldi, do PP de Goiás, visa beneficiar mais de 2 milhões de profissionais cadastrados.
24: O projeto reconhece o automóvel como ferramenta indispensável ao trabalho da categoria, o que justifica a isenção do tributo. Adriano do Baldi diz que a compra de um veículo será permitida a cada 5 anos, comprovada a inscrição regular do feirante por pelo menos 24 meses.
19: Termina agora o Jornal Câmara dos Deputados, produzido pela Rádio Câmara, com trabalhos técnicos de Wellington Teles e apresentação de Val Monteiro e Luciana Vieira. Uma boa noite para você.
24: A Voz do Brasil volta amanhã. Boa noite.
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0: 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Vinícius de Moraes.
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2: Olá, ouvintes, aqui Liz de Bortoli com apoio técnico de Jefferson Gomes. Nesta semana comemoramos uma data muito especial, os 5 anos do Da Estante. E para celebrar, escolhemos 5 textos com 5 temas que fazem parte da nossa história. Hoje falamos da voz, essa ferramenta poderosa que temos, capaz de expressar sentimentos, contar histórias e mobilizar pessoas. É por meio dela que chegamos aos nossos ouvintes, onde quer que eles estejam, criando conexões e compartilhando a literatura de maneira sensível e transformadora. Nesta terça, lemos o poema A Voz, de Maria Teresa Horta. Da tua voz, o corpo, o tempo já vencido, os dedos que me vogam nos cabelos e os lábios que me roçam pela boca, nesta mansa tontura em nunca tê-los. Meu amor, que quartos na memória não ocupamos nós se não partimos? Mas, porque assim te invento e já te troco as horas, vou passando dos teus braços que não sei para o vácuo em que me deixas sem demoras nesta mansa certeza que não vens. Neste programa trabalharam Liz de Bortoli, Mariana Sirena, Sofia Comparim e Rafael Prudêncio, com o apoio de André Grassi.
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Silva Noel Rosa começou num encontro casual em que Ismael mostrou um estrebilho que acabara de fazer. Estou vivendo com você num martírio sem igual. Vou largar você de mão com razão para me livrar do mal. Noel, então, ofereceu-se para completar o samba e dias depois apresentou duas segundas partes, logo aprovadas por Ismael e Francisco Alves, que gravaria para me livrar do mal. Este encontro seria muito importante para Ismael. Esta parceria rendeu 18 composições, conforme João Máximo e Carlos Didier, biógrafos de Noel, que acabara de perder o parceiro Newton Bastos, morto prematuramente em 8 de 9 de 31. Vamos, porém, escutar a versão dos originais do samba para me livrar do mal.

Ouvimos de Ismael Silva e Noel Rosa Para Me Livrar do Mal, com os originais do samba. Um dos maiores sambas dos anos 30 é Implorar, vencedor do Carnaval de 1935. Com uma letra comum sobre um amor contrariado, implorar só a Deus, mesmo assim, às vezes não sou atendido. Implorar tem na melodia da primeira parte a razão do seu sucesso. Assinado por Kid Pepe, Germano Augusto e João da Silva Gaspar, teve a autoria contestada na imprensa, assim que começou a aparecer. Numa reportagem no Correio da Noite, foi divulgado que o verdadeiro autor seria Cedar Silva, o Cedá, um sambista falecido que dirigira a escola de samba Mocidade Louca, no Morro de São Carlos. Mas, como sempre ocorria em casos dessa natureza, ninguém possuía provas para a acusação, acabando por prevalecer a versão de Kid Pepe. Abre aspas. João Gaspar me mostrou um estrebilho que eu gostei. Consegui então autorizar.

ação dele por escrito para consertar o estribilho que estava quebrado e compor uma segunda parte e a introdução. Desse jeito, fizemos implorar. Agora, se provarem que o coro apresentado pelo Gaspar não lhe pertence, darei à família do falecido a parte dele. Fecha aspas. Vamos escutar a gravação original de implorar com Moreira da Silva.

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Ouvimos de Kid Pepe, Germano Augusto e João da Silva Gaspar, com Moreira da Silva, o samba Implorar. 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Todas as delícias da vida campestre, o pomar, o riachão, a passarada, a fonte ao pé do monte, são aqui oferecidas à mulher amada, para ela trocar a cidade pelo sertão em Minha Palhoça, clássico de Jota Cascata. Mas, por via das dúvidas, convite é reforçado com a promessa de alguns bens da civilização. Um rádio, uma Kodak, pois, afinal, conforto nunca faz mal a ninguém. Seguindo a linha Rancho Fundo, tão em moda na época, Minha Palhoça consagrou-se como um dos melhores sambas do gênero, enriquecendo simultaneamente o repertório dos dois cantores. Luiz Barbosa, que o popularizou no rádio, e Silvio Caldas, que o gravou. Vamos escutar Silvio Caldas com Minha Palhoça.

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Acabamos de ouvir de J. Cascata, Minha Palhoça, com Silvio Caldas. Ainda prestigiado pelo sucesso do show Opinião, Zé Cat ganhou o concurso de marchinhas de carnaval de 1967, com Máscara Negra. Reproduzindo a melancolia que caracteriza o gênero, a composição trata do reencontro de um Pierrot com a colombina que ele conheceu de outros carnavais. E ao contrário da convenção da comédia dell'arte, aqui é o Arlequim quem chora pelo amor da colombina. Tanto riso, ó, tanta alegria, mais de mil palhaços no salão. A Arlequim está chorando pelo amor da colombina no meio da multidão. Tendo acontecido no momento em que a marchinha de carnaval entrar em lenta decadência, limitando-se aos bailes de salão, Máscara Negra representou uma revitalização do gênero. Na verdade, foi aquela melhora antes da morte. Feita em parceria com Hildebrando Pereira Matos, Máscara Negra entraria para o repertório de Dalva de Oliveira. Porém, vamos escutar aqui o próprio Zé Cat interpretando Máscara Negra.

Acabamos de escutar Máscara Negra de Zé Cat e Hildebrando Matos com Zé Cat. Este é o programa Canção Popular Brasileira, um resgate da história da música direto dos arquivos da Rádio da Universidade 1080 AM. A princípio, Serenata Suburbana de Capiba era uma valsa seresteira que Orlando Molim, que havia sido um menino prodígio cantando nas rádios do Recife, relançou-a em ritmo de Guarânia, muito em moda na época. Em seguida, virou sucesso na voz de Dalva de Andrade, cantora que aparecia no campo musical como uma espécie de sucessora de sua xará, Dalva de Oliveira. Dali em diante, essa Guarânia se internacionalizou, ganhando letra em espanhol de Aristides Valdés.

escutamos de Capiba com Dalva de Andrade, Valsa Suburbana. Em 1966, Geraldo Vandré participou vitoriosamente de 3 festivais. Em junho, foi primeiro lugar com Porta Estandarte, no certame da TV Excelsior. Em outubro, foi primeiro lugar com Disparada, no Festival da Record. E pelo Festival Internacional da TV Rio, obteve o segundo lugar com Cavaleiro. Das 3, a canção mais expressiva é Disparada. Feita em parceria com Theo de Barros, é uma moda de viola com sotaque nordestino. Segundo Theo, a intenção era de fazer uma moda ao estilo centro-sul, mas o que saiu foi uma catira. Para defender Disparada, os autores escolheram Jair Rodrigues, acompanhado pelo Trio Novo e o Trio Maraiá. Nas 2 fases, a canção foi aclamada pelo público, que dividiu opiniões com a banda de Chico Buarque. Em vista disso, mesmo que a banda tivesse vencido o festival, a direção da TV Record decidiu dividir o prêmio entre Vandré e Chico. Vamos ouvir Disparada, com Jair Rodrigues, o Trio Maraiá e o Trio Novo, constituído de Haroldo do Monte, Theo de Barros e Ayrton Moreira na queixada de burro, que dá a ambiência sonora mais adequada a este clássico da era dos festivais.

0: com Geraldo Vandré, chegamos ao final de mais um Canção Popular Brasileira. Este programa foi selecionado no edital de chamada para a seleção e veiculação de conteúdos da Rádio da Universidade em maio de 2025. Esteve comigo na supervisão de áudio Jefferson Gomes. Eu sou Marcelo Xavier, agradeço mais uma vez a audiência de vocês. É sempre um grande prazer e uma honra compartilhar essas canções aqui todas as terças pelos 1080m da Rádio da Universidade e em radio.urcs.br. Até a próxima audição.
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1: Sinfonia em Sol Maior, WQ 183, número 4, de Carl Philipp Emanuel Bach. Salzburg Chamber Philharmonic Orchestra, sob a direção de Yong Lee. Movimentos Allegro Assai, Poco Andante Presto.

0: Sinfonia em Sol Maior, WQ 183, número 4, de Carl Philipp Emanuel Bach, Salzburg Chamber Philharmonic Orchestra, sob a direção de Yung Lee. Movimentos Allegro Assai, Poco Andante Presto.
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0: Trio Sonata em Ré Menor, Opus 1, número 1, de Tommaso Albinoni, com Parnassi Musici. Movimentos grave, allegro, largo, allegro.

0: Trio Sonata em Ré Menor, Opus 1, número 1, de Tommaso Albinoni, com Parnassi Musici. Movimentos grave, allegro, largo, allegro.
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0: Canzone em Mi Menor, em transcrição para duo de violões de Bernardo Pasquini e da Preste Alexandre Lagoia, violonistas.

0: canzone em mi menor, em transcrição para duo de violões de Bernardo Pasquini e da preste Alexandre Lagoia, violonistas.
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0: Fame, Combattere, Mostri, Tifei, área da ópera Orlando, de Georg Friedrich Händel. Viveca Genot, mezzo-soprano, Le Violon de Roy, direção de Bernard Labadie.

0: Fame e combate e mostre Tifei, área da ópera Orlando de Georg Friedrich Händel. Vivica Genot, mezzo-soprano, Le Violon de Rouen, direção de Bernard Labadie.
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0: Sonata para piano número 4 em mi bemol maior, Kehl 282 de Wolfgang Amadeus Mozart. Paris Werner, pianista. Movimentos Adagio, Minueto 1 e 2, Allegro.